Eu te chamo Jesús, Eu te chamo Jesús, canto interpretado por Bortolato, de Splisco Hernández.